0: O coletivo Viva Maranhão, em parceria com o Amantes do Forró Pé de Serra, realiza no próximo domingo, 11 de outubro, um cortejo em homenagem ao cantor e compositor maranhense João do Vale. Grupos de Forró Pé de Serra, artistas, músicos e toda a classe artística vão se reunir em uma grande celebração ao legado do artista. Se estivesse vivo, João do Vale faria 92 anos neste domingo. 2026 também marca os 30 anos de sua morte.
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0: O cortejo cultural se concentra a partir das 15h30 na Praça da Fé, na Rua Portugal, no Centro Histórico de São Luís. Durante as horas seguintes, o cancioneiro do Poeta do Povo, como ficou conhecido, será reverenciado pelas ruas onde João do Vale circulou. Mais do que uma homenagem, o cortejo será um encontro de diferentes segmentos da classe artística e de pessoas que reconhecem em João do Vale uma referência de resistência, identidade e expressão popular, como é o caso do cantor, compositor e locutor da Rádio Nacional, César Roberto, amigo pessoal e que chegou a produzir shows de João.
2: Olha, foi uma alegria muito grande privar da amizade do maranhense do século João do Vale. Um músico intuitivo, autodidata, e eu tive a honra de produzir, assinar a direção de vários shows dele, inclusive um em Brasília, na Casa do Ceará, com a saudosa Miúcha Buarque, e aqui em São Luís, os dois últimos shows dele também eu assinei a produção, ao lado de Arlindo Carvalho, percussionista.
0: A cantora Paula Nordestina, uma das organizadoras do cortejo, fala da importância de João para além dos clássicos que compôs.
3: João transformou a vida simples, as dores e os sonhos e a realidade do trabalhador em canções que atravessaram gerações. Suas composições mostraram que a cultura popular é capaz de emocionar, provocar reflexões e dar voz a quem constrói esse país todos os

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1: Considerado um dos grandes nomes da música popular brasileira e referência fundamental da cultura nordestina, um dos marcos da carreira de João do Vale é o espetáculo Opinião, de 1964. Com a peça musical, ele se tornou símbolo de resistência cultural e política contra a ditadura militar no Brasil e se projetou nacionalmente ao lado de Zequete, Nara Leão e Maria Bethânia.

Atenção também ao cuidado com os lábios. Eles podem ressecar, rachar, até sangrar, se não forem bem hidratados. Dê preferência para hidratantes labiais com ceramidas, lanolina, vaselina. Manteiga de cacau e batons de alta fixação podem não ser suficientes e até ressecar mais ainda os seus lábios.

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0: Você sabia?
1: Não acredito.
2: Os gatos podem ser alérgicos a humanos, mas isso tem mais a ver com o perfume ou sabonete que usam e não com o cheiro natural.
0: Você sabia?

0: Os candidatos que disputam o segundo turno da eleição para a presidência da República cumpriram a agenda de campanha nesta sexta-feira no Distrito Federal e no Rio de Janeiro, focando em temas como soberania nacional e segurança pública. Lula fez uma caminhada na Feira da Ceilândia ao lado de Leandro Graz, candidato do PT ao governo do Distrito Federal. Foi a segunda vez que o presidente visitou a região administrativa durante a campanha. A primeira passagem aconteceu em setembro. Em discurso, Lula defendeu o tema da soberania nacional diante de ataques e interesses externos. O candidato apontou a bandeira nacional como símbolo dos eleitores que defendem um Brasil soberano e afirmou que a oposição apoia que americanos explorem a riqueza que pertence ao povo brasileiro. No Rio de Janeiro, Flávio Bolsonaro participou, no início da tarde, de um encontro com Douglas Ruas, candidato do PL ao governo fluminense, e com lideranças políticas. A reunião aconteceu no espaço Ilha Itaiangá, na Barra da Tijuca. O compromisso ocorreu em meio à indefinição sobre a eleição para o governo do estado. Durante o encontro, Flávio tratou da segurança pública e do combate ao crime organizado. O candidato afirmou que, a partir de janeiro do ano que vem, o governo vai declarar guerra aos Comando Vermelho, PCC e milícias que estão em todo o Brasil. O segundo turno da eleição presidencial será em 25 de outubro. A votação será de 8 da manhã até às 5 da tarde, segundo o horário de Brasília. Mais de 158 milhões de brasileiros estão aptos a votar. Quem não comparecer às urnas nem justificar a ausência até 8 de janeiro de 2027 fica sujeito à multa. Da Rádio Nacional em Brasília, Pedro Lacerda.
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0: 11 e 11.
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3: Dicas para pele boa. Evite muitas esfoliações e uso de buchas no corpo e rosto na época do inverno. Sua pele está mais sensível e ressecada. E essa ação retira a camada de oleosidade protetora da sua pele, ressecando-a ainda mais. Se estiver frio aí na sua região, preste atenção nessa dica, hein?

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1: A vacina brasileira contra a malária causada pelo parasita Plasmodium vivax recebeu autorização da Anvisa para iniciar os testes em humanos. A Vivaxin é desenvolvida pelo CT Vacinas da UFMG em parceria com a USP e o laboratório Cristália. A primeira fase do estudo deve reunir 48 voluntários saudáveis de 18 a 59 anos que nunca tiveram malária. O objetivo é avaliar a segurança da vacina, possíveis reações à aplicação e a capacidade de estimular uma resposta do sistema imunológico. Os participantes receberão 3 doses, com intervalo de 28 dias entre as aplicações. O estudo será realizado no Centro de Pesquisas Clínicas do Hospital das Clínicas da UFMG em Belo Horizonte, com acompanhamento previsto por 360 dias. A malária vivax é a forma mais comum da doença no Brasil. A maior parte dos casos ocorre na região amazônica. A doença é transmitida pela picada de mosquitos infectados e pode provocar febre, calafrios e dor de cabeça. O parasita também pode permanecer no fígado e voltar a causar a doença, provocando novos episódios. A autorização da Anvisa permite que a pesquisa avance para a etapa clínica, mas ainda serão necessários novos estudos para verificar a eficácia e a proteção oferecida pela vacina antes de qualquer eventual uso na população. De Belo Horizonte, da Rádio Inconfidência, Gustavo Abreu para a Rádio Nacional. 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
4: Você sabia que o hábito de tornar o almoço a refeição do meio-dia surgiu com os assomos da Revolução Francesa em 1789? Isso porque até essa altura a refeição ao meio-dia da jornada chamava-se jantar. Contudo, como as deliberações da Assembleia Constituinte se iniciavam às 12 horas, terminando às 18 horas, passou-se o jantar para o fim da tarde. Entretanto, os deputados, como não podiam ficar em jejum desde a primeira refeição da manhã até a hora de encerramento dos trabalhos, ganharam o hábito de comer por volta das 11 horas.
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0: Você sabia?
1: Não acredito.
2: O Monte Everest não é o mais alto do mundo. Esse título pertence ao Mauna Kea, um vulcão com 4.200 metros acima do mar. O restante fica escondido debaixo d'água.
0: Você sabia?

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1: Um grande terremoto de magnitude 7,6 na escala Richter atingiu o sul do Panamá nesta sexta-feira. O forte abalo ocorreu pouco antes das 3 da tarde, horário de Brasília, a uma profundidade de 10 quilômetros, segundo o Serviço Geológico dos Estados Unidos. De acordo com informações da agência Reuters, o epicentro do terremoto foi próximo a uma comunidade rural na província de Los Santos, que é pouco povoada e fica perto da costa do Oceano Pacífico. O abalo foi sentido na capital, cidade do Panamá, e no país vizinho, a Costa Rica. Um segundo terremoto foi registrado cerca de uma hora depois, também no Panamá, com magnitude de 5,8. Os abalos, segundo a Reuters, ainda podem provocar ondas de tsunami perigosas ao longo das costas do Panamá, Colômbia, Costa Rica, Equador, Peru, Nicarágua, Guatemala, El Salvador e México. O Sistema Nacional de Proteção Civil do Panamá recomendou que a população mantenha calma e evite propagar informações falsas. O órgão continua monitorando as consequências dos abalos e pede que moradores deixem as áreas de risco. Ainda não há informações sobre feridos. A autoridade do Canal do Panamá informou que a hidrovia segue operando. Da Rádio Nacional em Brasília, Gésio Passos.
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0: 1h25.
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2: Um dos maiores símbolos do amor do brasileiro pelo rádio é o hábito de ouvir a narração de uma partida de futebol com o aparelho grudadinho no ouvido. A primeira narração de uma partida completa aconteceu em julho de 1931. Nicolau Tuma, conhecido como a metralhadora do rádio, narrou a partida entre São Paulo e Paraná na antiga Rádio Sociedade Educadora Paulista. Naquela época, não havia cabine para o locutor. Ele se instalava no meio da torcida. E o grito de gol acabava abafado pelo grito dos torcedores. Pensando em uma solução, em 1938, o genial Ari Barroso teve a ideia de usar o som de uma gaitinha que ele tocava a cada vez que um time fazia gol.
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1: Duas e um.

0: O presidente do Supremo Tribunal Federal, Edson Fachin, informou que pretende arquivar de forma definitiva o inquérito das fake news, aberto na corte em 2019. A intenção foi apresentada nesta sexta-feira em ofício enviado ao ministro Luiz Fux. O documento responde a uma decisão do próprio Fux tomada na quinta-feira, em que o ministro pediu acesso a todos os processos sigilosos que tramitam contra o ex-presidente Jair Bolsonaro. Entre eles estão os inquéritos das fake news e das milícias digitais, além da investigação sobre a trama golpista. Fachin explicou que apenas o inquérito das fake news continua sob sigilo. Todos os outros procedimentos abertos contra Bolsonaro já foram liberados e podem ser consultados pelo gabinete de Fux. Segundo o presidente da corte, o inquérito reúne 108 procedimentos investigatórios. Antes de decidir pelo arquivamento, a presidência do Supremo vai verificar o que ainda está pendente, inclusive pedidos de diligências à Procuradoria-Geral da República e à Polícia Federal. Fux poderá consultar o material somente quando essa análise terminar. No ofício, Fachin disse que pretende concluir responsavelmente essa trajetória. O inquérito das fake news foi aberto em março de 2019 pelo então presidente do STF, Dias Toffoli, para apurar notícias falsas e ameaças contra ministros da corte e familiares. A relatoria ficou com Alexandre de Moraes até setembro deste ano, quando Fachin assumiu o caso. Da Rádio Nacional em Brasília, Pedro Lacerda.
1: Você sabia?
2: Não acredito.
3: Sair à francesa é o mesmo que sair de uma festa sem se despedir de ninguém. Aliás, isso é aqui no Brasil e nos países de língua inglesa. Na França, eles usam a frase sair à inglesa.
1: Você sabia?

0: Você sabia?
1: Não acredito.
2: O calor que seu corpo libera em meia hora é suficiente para ferver 4 litros de água.
0: Você sabia?

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1: 2:59

0: Quem vai fazer o Enem precisa saber que, na prova de linguagens, interpretar textos é tão importante quanto conhecer os conteúdos. E uma das formas de se preparar é resolver questões de edições anteriores, prestando atenção nos comandos e nos contextos que envolvem os assuntos. A prova é no primeiro dia do exame, 8 de novembro, junto com Redação e Ciências Humanas. O professor Eduardo Calbucci explica que as habilidades avaliadas em linguagens seguem um histórico consolidado.
1: O Enem tem uma matriz de referência que é a mesma desde 2009. Então a prova, ela tem um grau de previsibilidade bastante grande, exatamente por isso. Então a primeira orientação que a gente dá para os alunos é: estudem por provas anteriores. As habilidades que estão sendo exigidas pelo Enem são as mesmas há 16, 17 anos.
0: Na prova, a interpretação de textos tem papel central, como explica o professor Eli Carlos Guimarães.
2: A espinha dorsal da prova é a leitura e a interpretação de texto. Todo ano, mais de um terço das questões exige análise de gêneros textuais, como charge, artigo de opinião, resenha, canções, postagens digitais, além de variação linguística e funções da linguagem. O texto muda, mas a habilidade cobrada é totalmente previsível.
0: Para o estudante Pedro Augusto Rocha Rodrigues, de 18 anos, o grande volume de leitura é um dos desafios da avaliação.
3: Como sempre, nem tem muito texto, uma coisa assim, muito bruta para ser processada, digerida, né? Se você não entende comando, não tem como você resolver a questão de uma forma adequada.
0: O professor Eli concorda com o Pedro e detalha a melhor estratégia para a prova.
2: Para mim, a melhor estratégia é ler primeiro o comando da questão, que fica abaixo do texto, e depois voltar ao texto. Sabendo exatamente o que a banca está pedindo, você vai para o texto com um olhar focado na informação correta. Dessa forma, você economiza tempo e evita releituras desnecessárias.
0: Na reta final, o professor Eli recomenda revisar funções da linguagem, variação linguística e coesão textual, com foco em conectores como contudo, portanto e embora, entendendo como as palavras se articulam para construir o sentido do texto. Em literatura, o mais importante é compreender as relações entre o contexto histórico, as ideias de uma época e as características das obras literárias, os temas. O professor dá um exemplo.
2: Conhecer o contexto do modernismo brasileiro e da Semana da Arte Moderna de 22 ajuda a entender a busca por novas formas de expressão, a valorização de elementos da cultura brasileira e a crítica a modelos tradicionais. Mas não é preciso decorar uma sequência de datas, acontecimentos.
0: Entre conteúdos e autores que merecem revisão, ele destaca.
2: O modernismo, principalmente a primeira e segunda fases, como Drummond, Graciliano Ramos, Cecília Meirelles, o realismo de Machado de Assis e o romantismo. Também ficar atento à literatura contemporânea, porque ela dá voz a pautas sociais, né? Como as obras de Conceição Evaristo, Carolina Maria de Jesus e a literatura indígena.
0: No inglês, é preciso ir além da leitura tradicional de textos, como explica o professor Tiago Gentil.
4: O Enem tende a empregar não somente textos e interpretação de texto, mas a relação entre imagens, diagramas, situações do dia a dia, documentos. Não mais se ater somente ao vocabulário, à gramática, mas se atentar a contextos, à mensagem global do que está sendo dito.
0: Segundo o professor Tiago, poemas em inglês têm aparecido nas edições mais recentes do exame. Em espanhol, um dos cuidados é com os falsos cognatos, palavras parecidas nos dois idiomas, mas com significados diferentes. Esse é o alerta do professor Júlio Manuel Sanches Tello.
5: Por exemplo, esquisito. Para nós, falantes da língua espanhola, algo esquisito é algo requintado, é algo saboroso, é algo delicioso. Não o esquisito de raro, de raridade, rareza, como seria na língua portuguesa.
0: O professor comenta a estrutura da prova de espanhol.
5: A estrutura é texto 3 ou 2 em espanhol, 5 questões em português, fundamentalmente interpretação de texto, gramática pura, aparece pouquíssimo. Sinônimos e antônimos aparecem tudo dentro do contexto do próprio texto. A sintaxe é raríssimo.
0: A recomendação para linguagens é resolver edições anteriores, ler os enunciados com atenção e treinar a interpretação de diferentes tipos de texto. Na próxima reportagem da série sobre o Enem, o assunto será a prova de Ciências Humanas. Com produção de Salete Sobreira e sonoplastia de Jailton Sodré, da Rádio Nacional em Brasília, Oussama El Ghauri.

0: 3:35.
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4: Você sabe por que gargarejar com água e sal melhora a dor de garganta? Água pura, desde que morna, já aliviaria a inflamação na sua garganta. O objetivo da mistura com sal é fazer com que o líquido tenha uma concentração semelhante à daquele que circula dentro do nosso corpo, tornando-se assim menos agressivo. O sal também ajuda na higiene bucal e na garganta.
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1: 4 e 2.

0: No mês de outubro, a programação da Celebração Nazarena começa a todo vapor e mobiliza fiéis, turistas e inúmeras pessoas atraídas pelo sentimento de fé, união, esperança e amor ao próximo. Muito mais do que uma comemoração religiosa, o Círio é considerado Patrimônio Cultural da Humanidade pela Unesco. São mais de 200 anos de história, cujo início se deu com a história do caboclo Plácido, que, segundo a devoção popular, encontrou uma pequena imagem de Nossa Senhora às margens do igarapé Murutucu. O historiador Márcio Neco destaca que é possível perceber inúmeros elementos da identidade paraense e amazônica no Círio.
1: A culinária, o artesanato nos brinquedos de Miriti, as festas que fazem parte do calendário cultural da cidade no período do Círio, expressões, vocabulários, a maneira como as pessoas se tratam e acolhem umas às outras e a religiosidade.
0: No século XVIII, o caboclo Plácido percebeu um milagre. Após levar a imagem que encontrou às margens do igarapé para casa, ela desapareceu e foi encontrada novamente no mesmo local onde havia sido localizada. Essa área hoje é onde estão os fundos da Basílica Santuário Nossa Senhora de Nazaré, local onde marca o final do percurso da tradicional procissão de domingo. A história se repetiu outras vezes. Mesmo quando a imagem foi levada para outros lugares, ela teria retornado ao igarapé. Diante da tradição de que Nossa Senhora desejava permanecer naquele local, foi construída uma ermida, dando início à devoção que cresceria ao longo dos anos. A universitária e devota Stephanie Beatriz fala sobre a fé e o significado do Círio para ela.
2: A minha relação com a Nossa Senhora de Nazaré começou através da minha família muito tempo atrás, desde quando eu era bem bebezinha, e foi crescendo ao longo da minha vida. Com o passar dos anos, essa devoção se tornou cada vez mais forte, e hoje Nossa Senhora faz parte da minha história, da minha família e das minhas orações. Para mim, o Círio é um momento de fé, esperança e principalmente de gratidão por tudo aquilo que Deus e Nossa Senhora têm feito por nós.
0: O Círio de Nazaré 2026 tem como tema Maria, missionária que nos dá Jesus, e uma programação de 14 procissões realizadas entre os dias 7 e 26 de outubro. A principal romaria acontece no dia 11, com saída prevista para as 7 da manhã, após a missa na Catedral Metropolitana de Belém. O percurso de 3,6 quilômetros segue até a Basílica Santuário de Nazaré, com duração estimada de 6 horas e expectativa de reunir 2,3 milhões de fiéis. A organização conta com bloqueios de trânsito, ordenamento dos componentes da procissão e postos de atendimento da Cruz Vermelha e da Defesa Civil ao longo do trajeto. Da Rádio Cultura FM de Belém, Gabriel Nascimento para a Rádio Nacional.
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5: Hoje vamos falar sobre a importância do cinto de segurança. Ele protege a vida e diminui as consequências dos acidentes de trânsito sobre o corpo humano. Impede também que soframos impactos com as partes internas do veículo e também não somos arremessados para fora dele. Tipos de cinto de segurança. O cinto de três pontos oferece maior proteção porque a força do impacto é distribuída e absorvida por ele em toda a área do contato com o corpo, trabalhando com a estrutura esquelética humana adulta. Para usá-lo corretamente, devemos sentar com a coluna ereta, fazendo um ângulo de 90 graus com as pernas. Daí o cinto diagonal passa pelo meio do ombro e se estende pela coluna vertebral até o engate nos quadris, e o cinto subabdominal ou pélvico deve ser colocado na articulação dos quadris e não na barriga. O cinto diagonal, preso atrás do ombro e ao lado do quadril, impede que a pessoa seja lançada para a frente, mas o corpo pode passar por baixo do cinto, causando lesões no pescoço e até mesmo estrangulamento. Isto é chamado de efeito submarino. Cinto de dois pontos, subabdominal ou pélvico, colocado na articulação dos quadris, não impede que o corpo se dobre e seja arremessado para a frente, causando lesões no tórax, pescoço e cabeça. Seja qual for o modelo, não pode ser usado torcido. Embaixo do ombro, desgastado pelo sol, as fibras da cinta se despedaçando, amarrado, costurado, sistema de engate, desengate e estiramento
6: defeituoso, modificado ou não instalado por profissionais com conhecimento específico, banco reclinado, isto anula o sistema de segurança. Nestes casos, se acontecer acidentes, não foi o cinto causador das lesões e mortes, já que assim ele não era mais dispositivo de segurança.
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3: Quando for varrer o quintal ou a calçada, use a vassoura e não a mangueira. Com isso, vai economizar em média 280 litros de água. Se uma pequena cidade com população de 20 mil pessoas e cerca de 5 mil residências deixassem de lavar a calçada com esguincho uma vez por semana, a economia seria de 1,4 milhões de litros de água semanalmente. A quantidade abasteceria metade da população da mesma cidade por um dia.

0: A Polícia Federal negou a existência de um depoimento no qual o ex-banqueiro Daniel Vorcaro teria afirmado que repassou dinheiro para um documentário sobre o presidente Lula candidato à reeleição. A informação do suposto depoimento foi dada pela revista Veja nesta sexta-feira. Segundo a PF, não foram entregues quaisquer anexos, documentos ou informações que comprovem o que a revista relatou. A Agência Brasil, o advogado de Vorcaro, Daniel Bialski, disse não ter conhecimento sobre o suposto financiamento. Ele esclareceu que não estava à frente da defesa do ex-banqueiro quando as propostas de colaboração foram apresentadas, mas garante não ter havido nenhum novo depoimento à PF ou qualquer outro órgão tratando do assunto. O advogado de Vorcaro também afirmou não ter tido acesso a qualquer documento comprovando tal financiamento e ressaltou que seu cliente nunca falou com ele sobre isso. Diante da notícia da revista Veja, a Advocacia Geral da União disse que irá pedir a publicação de direito de resposta e da correção das informações divulgadas. Para a AGU, houve divulgação de informações inverídicas e gravemente ofensivas a autoridades federais. Juristas do grupo Prerrogativas pediram que a Polícia Federal realize perícia no áudio divulgado pela Veja. Para o grupo, há suspeitas de que a gravação tenha sido adulterada com a finalidade de interferir no segundo turno das eleições presidenciais. O rumor se assemelha ao episódio em que Daniel Vorcaro repassou, a pedido de Flávio Bolsonaro, mais de 60 milhões de reais para supostamente financiar um filme sobre seu pai, o ex-presidente Jair Bolsonaro. Ao contrário do que consta na matéria da Veja, Flávio Bolsonaro confirmou ter pedido dinheiro a Vorcaro. Com informações da Agência Brasil, da Rádio Nacional em Brasília, Gésio Passos.
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0: 5h48.
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5: Você sabia que a maior e a mais bela igreja do mundo é a Basílica de São Pedro no Vaticano? Ela ocupa uma área de 15 mil metros quadrados e tem capacidade para 60 mil fiéis. Em frente à Basílica está a Praça de São Pedro, de forma ovalada, com 280 metros de comprimento máximo e 280 metros de largura na sua zona mais larga.
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0: O registro civil no Brasil foi criado formalmente com um decreto em 1874, que regulamentava o registro de nascimentos, casamentos e óbitos. Foi no ano seguinte que começaram a surgir os cartórios de registro, assim como existem até hoje. Mas, de acordo com o Instituto Brasileiro de Geografia e Estatística, o IBGE, entre 2002 e 2012, o subregistro de nascimentos caiu de 20,3% para 6,7%. Para se ter uma ideia, cerca de 22% da população maranhense não tem registro civil de nascimento. A certidão de nascimento é o primeiro passo para o pleno exercício da cidadania. Só com ela é possível obter outros documentos fundamentais, se cadastrar em programas sociais e fazer matrícula escolar. A certidão pode ser feita no cartório de registro civil, nas maternidades que oferecem esse serviço aos ali recém-nascidos ou nos mutirões. Sem a certidão de nascimento, o cidadão não existe para o Estado. Então não deixe de ter o seu registro.
1: 6 e 3.

0: A vacina brasileira contra a malária causada pelo parasita Plasmodium vivax recebeu autorização da Anvisa para iniciar os testes em humanos. A Vivaxin é desenvolvida pelo CT Vacinas da UFMG em parceria com a USP e o laboratório Cristália. A primeira fase do estudo deve reunir 48 voluntários saudáveis de 18 a 59 anos que nunca tiveram malária. O objetivo é avaliar a segurança da vacina, possíveis reações à aplicação e a capacidade de estimular uma resposta do sistema imunológico. Os participantes receberão 3 doses, com intervalo de 28 dias entre as aplicações. O estudo será realizado no Centro de Pesquisas Clínicas do Hospital das Clínicas da UFMG, em Belo Horizonte, com acompanhamento previsto por 360 dias. A malária vivax é a forma mais comum da doença no Brasil. A maior parte dos casos ocorre na região amazônica. A doença é transmitida pela picada de mosquitos infectados e pode provocar febre, calafrios e dor de cabeça. O parasita também pode permanecer no fígado e voltar a causar a doença, provocando novos episódios. A autorização da Anvisa permite que a pesquisa avance para a etapa clínica, mas ainda serão necessários novos estudos para verificar a eficácia e a proteção oferecida pela vacina antes de qualquer eventual uso na população. De Belo Horizonte, da Rádio Inconfidência, Gustavo Abreu para a Rádio Nacional.
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3: O espirituoso e atrapalhado anti-herói Deadpool fará sua estreia no universo da realidade virtual no jogo da Marvel desenvolvido pela Oculus Rift, Marvel Powers United. A inclusão do mercenário falastrão ao game, que será lançado em 2018, foi anunciada em março de 2017.
4: Ô, locutor! Deadpool se une a Capitão Marvel, Hulk e Rocket Raccoon no game!
3: Isso mesmo, garotinho! Em que os super-heróis se unem para combater os vilões! Fique ligado!
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0: bellissimo, anche Cusan Bianchi.
1: A vida já é tão difícil e cheia de problemas. Por que arrumar mais um? Quantas famílias despedaçadas por problemas envolvendo o uso de drogas você não conhece? 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
2: 72.

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2: Kick Luck. Vamos supor que você tem uma pasta cheia de imagens misturadas. Fotos, capturas de tela, imagens da internet, entre outras. E queira encontrar um arquivo determinado. Você pode aumentar a miniatura de cada imagem, buscar pelo título ou abrir uma utilização de vantagens do Kick Luck. Nunca usou? Selecione um arquivo e pressione a tecla espaço. Para visualizar outros arquivos na mesma pasta, é possível navegar usando as setas do teclado. Se você quer sair desse modo de visualização rápida, basta apertar novamente esta mesma tecla. O Kick Luck é especialmente útil na hora de navegar entre imagens e textos. Lembre-se, basta selecionar e dar um espaço.
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0: Quem vai fazer o Enem precisa saber que, na prova de linguagens, interpretar textos é tão importante quanto conhecer os conteúdos. E uma das formas de se preparar é resolver questões de edições anteriores, prestando atenção nos comandos e nos contextos que envolvem os assuntos. A prova é no primeiro dia do exame, 8 de novembro, junto com Redação e Ciências Humanas. O professor Eduardo Calbucci explica que as habilidades avaliadas em linguagens seguem um histórico consolidado.
1: O Enem tem uma matriz de referência que é a mesma desde 2009. Então a prova, ela tem um grau de previsibilidade bastante grande, exatamente por isso. Então a primeira orientação que a gente dá para os alunos é: estudem por provas anteriores. As habilidades que estão sendo exigidas pelo Enem são as mesmas que há 16, 17 anos.
0: Na prova, a interpretação de textos tem papel central, como explica o professor Eli Carlos Guimarães.
2: A espinha dorsal da prova é a leitura e a interpretação de texto. Todo ano, mais de um terço das questões exige análise de gêneros textuais, como charge, artigo de opinião, resenha, canções, postagens digitais, além de variação linguística e funções da linguagem. O texto muda, mas a habilidade cobrada é totalmente previsível.
0: Para o estudante Pedro Augusto Rocha Rodrigues, de 18 anos, o grande volume de leitura é um dos desafios da avaliação.
3: Como sempre, nem tem muito texto, uma coisa assim, muito bruta para ser processada, digerida, né? Se você não entende o comando, não tem como você resolver a questão de uma forma adequada.
0: O professor Eli concorda com o Pedro e detalha a melhor estratégia para a prova.
2: Para mim, a melhor estratégia é ler primeiro o comando da questão, que fica abaixo do texto, e depois voltar ao texto. Sabendo exatamente o que a banca está pedindo, você vai para o texto com um olhar focado na informação correta. Dessa forma, você economiza tempo e evita releituras desnecessárias.
0: Na reta final, o professor Eli recomenda revisar funções da linguagem, variação linguística e coesão textual, com foco em conectores como contudo, portanto e embora, entendendo como as palavras se articulam para construir o sentido do texto. Em literatura, o mais importante é compreender as relações entre o contexto histórico, as ideias de uma época e as características das obras literárias, os temas. O professor dá um exemplo.
2: Conhecer o contexto do modernismo brasileiro e da Semana da Arte Moderna de 22 ajuda a entender a busca por novas formas de expressão, a valorização de elementos da cultura brasileira e a crítica a modelos tradicionais. Mas não é preciso decorar uma sequência de datas, acontecimentos.
0: Entre conteúdos e autores que merecem revisão, ele destaca.
2: O modernismo, principalmente a primeira e segunda fases, com Drummond, Graciliano Ramos, Cecília Meirelles, o realismo de Machado de Assis e o romantismo. Também ficar atento à literatura contemporânea, porque ela dá voz a pautas sociais, né? Como as obras de Conceição Evaristo, Carolina Maria de Jesus e a literatura indígena.
0: No inglês, é preciso ir além da leitura tradicional de textos, como explica o professor Tiago Gentil.
4: O Enem tende a empregar não somente textos e interpretação de texto, mas a relação entre imagens, diagramas, situações do dia a dia, documentos. Não mais se ater somente ao vocabulário, à gramática, mas se atentar a contextos, à mensagem global do que está sendo dito.
0: Segundo o professor Tiago, poemas em inglês têm aparecido nas edições mais recentes do exame. Em espanhol, um dos cuidados é com os falsos cognatos, palavras parecidas nos dois idiomas, mas com significados diferentes. Esse é o alerta do professor Júlio Manuel Sanches Tello.
5: Por exemplo, esquisito. Para nós, falantes da língua espanhola, algo esquisito é algo requintado, é algo saboroso, é algo delicioso. Não o esquisito de raro, de raridade e rareza, como seria na língua portuguesa.
0: O professor comenta a estrutura da prova de espanhol.
5: A estrutura é texto 3 ou 2 em espanhol, 5 questões em português, fundamentalmente interpretação de texto, gramática pura, aparece pouquíssimo. Sinônimos e antônimos aparecem tudo dentro do contexto do próprio texto. A sintaxe é raríssimo.
0: A recomendação para linguagens é resolver edições anteriores, ler os enunciados com atenção e treinar a interpretação de diferentes tipos de texto. Na próxima reportagem da série sobre o Enem, o assunto será a prova de Ciências Humanas. Com produção de Salete Sobreira e sonoplastia de Jailton Sodré, da Rádio Nacional em Brasília, Oussama El Gauri.
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0: 7h52.
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2: Você sabia?
3: O relâmpago tem energia suficiente para torrar 100 mil fatias de pão.
2: Você sabia?

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8 e 17.

0: Um grande terremoto de magnitude 7,6 na escala Richter atingiu o sul do Panamá nesta sexta-feira. O forte abalo ocorreu pouco antes das 3 da tarde, horário de Brasília, a uma profundidade de 10 quilômetros, segundo o Serviço Geológico dos Estados Unidos. De acordo com informações da agência Reuters, o epicentro do terremoto foi próximo a uma comunidade rural na província de Los Santos, que é pouco povoada e fica perto da costa do Oceano Pacífico. O abalo foi sentido na capital, cidade do Panamá, e no país vizinho, a Costa Rica. Um segundo terremoto foi registrado cerca de uma hora depois, também no Panamá, com magnitude de 5,8. Os abalos, segundo a Reuters, ainda podem provocar ondas de tsunami perigosas ao longo das costas do Panamá, Colômbia, Costa Rica, Equador, Peru, Nicarágua, Guatemala, El Salvador e México. O Sistema Nacional de Proteção Civil do Panamá recomendou que a população mantenha calma e evite propagar informações falsas. O órgão continua monitorando as consequências dos abalos e pede que moradores deixem as áreas de risco. Ainda não há informações sobre feridos. A autoridade do Canal do Panamá informou que a hidrovia segue operando. Da Rádio Nacional em Brasília, Gésio Passos.
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1: O Facebook oferece ferramentas no aplicativo para celular que podem ajudar viajantes. Para começar, poucos usuários sabem que a rede social permite encontrar os locais nas imediações. Assim, fica mais fácil achar o endereço no mapa de um restaurante ou também de uma loja específica sem perder muito tempo. Além disso, é possível usar a barra de buscas do Facebook de forma mais inteligente, pesquisar em grupos e até encontrar eventos interessantes por perto via geolocalização. Aproveite também para salvar todos os links das suas dicas de viagem em listas privadas. Não é necessário baixar nenhum aplicativo extra, nem entrar em um computador. Os recursos mais práticos para usar o Facebook durante a viagem permitem encontrar estabelecimentos e espaços por perto. Para acessá-los no Android, basta tocar no menu indicado pelas três linhas no topo direito da tela e, em seguida, locais nas imediações. A busca do Facebook é mais inteligente do que você imagina. Por lá também é possível encontrar dicas de roteiros durante as viagens e, para isso, você deve tocar na barra do termo para buscar uma palavra-chave. Neste exemplo, podemos usar qualquer coisa que você deseja. Um parque, uma lanchonete, um restaurante e tudo deve ser sugerido com os locais próximos ou que possam ser do seu interesse no tema. Encontre a postagem sobre a viagem que deseja guardar e toque no botão localizado no topo direito do post. E depois disso, salvar link. Agora, para encontrar este conteúdo, basta tocar no menu do Facebook e encontrar o item Salvos. E então todos os seus conteúdos estarão lá.
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0: Amarração pra te pegar, meu amor.
1: A curiosidade parece guiar Tom Zé pelo mundo. Da leitura de Os Sertões, de Euclides da Cunha, na adolescência, ao ofício de jardineiro no prédio onde mora, em São Paulo, o baiano mais paulistano que existe tem um talento nato para transformar o cotidiano em música, como em Aviso aos Passageiros. A letra da canção reproduz a mensagem de segurança dos elevadores.

0: celebrado na exposição gratuita Tom Zé, 90 anos do Inquieto Jardineiro de Sons, na Caixa Cultural, em São Paulo, até o dia 13 de dezembro, o músico comenta o segredo para seguir compondo, criando e fazendo shows aos 90 anos.
1: O que significa o seguinte: de manhã, se eu não fizer as coisas orientais que eu aprendi aqui em São Paulo e que prolongam a vida, a ginástica para o estômago, para cabeça, para intestino, para isso, para vista, para ouvido. Eu de manhã faço práticas que têm a ver com todos os funcionamentos humanos. E enquanto eu fizer isso, eu vou estar vivo aí, se Deus quiser.
0: Nascido em 11 de outubro de 1936, em Irará, no sertão da Bahia, Antônio José Santana Martins passou em primeiro lugar no vestibular da Escola de Música em Salvador. Foi na capital baiana que conheceu Caetano Veloso, Gilberto Gil, Maria Bethânia e Gal Costa. Se juntou aos Tropicalistas em São Paulo e participou do disco Tropicália ou Panis e Circenses, de 68, mesmo ano em que lançou o disco de estreia Grande Liquidação e venceu o 4º Festival de Música Popular Brasileira com a canção São São Paulo.
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0: A cidade de São Paulo se tornou tema recorrente em composições como Augusta, Angélica e Consolação e A Briga do Edifício Itália com o Hilton Hotel. O trabalho do músico é marcado pela experimentação do som feito numa enceradeira quebrada ao buzinório, instrumento que conecta várias buzinas e que pode ser visto pelo público na exposição. A curadora da mostra, Neuzeli Martins, fala sobre a figura inspiradora de Tom Zé.
3: Sim, ele inspira pessoas dos 10 aos 100, né? E vendo ele em atividade, criando, gravando, principalmente dialogando com várias gerações. Eu acho isso uma característica muito incrível dele. Ele é uma pessoa que está sempre buscando descobrir alguma coisa nova ou ver as coisas de uma forma diferente.
0: Em meados dos anos 70, o músico se enveredou por mais experimentações, desconstruindo canções criadas a partir de fragmentos musicais. Visto como experimental demais, Tom Zé foi esquecido pela mídia até os anos 80. Foi redescoberto quando seu disco Estudando Samba foi parar nas mãos do músico David Byrne, ex-líder da banda Talking Heads, que lançou a obra do brasileiro no exterior. Com isso, voltaram as turnês e gravações nos anos 90. Jarbas Maris, músico que gravou e tocou com Tom Zé por 32 anos, comenta o que aprendeu com ele.
4: Por exemplo, dinâmica na música, né? Aquela coisa de vai lá para baixo, né? Mas a coisa da dinâmica na música popular, eu aprendi com ele, eu aprendi muito com ele, trabalhando pegar qualquer instrumento, você transformar aquilo ali em som e colocar na sua música. E aquele bandolim maluco que eu tocava com ele, que é um bandolim percussivo, que foi ele que introduziu na minha cabeça.
0: O último álbum de estúdio, Língua Brasileira, é de 2022. Neste 9 de outubro, foi lançado o álbum ao vivo de um show gravado no Sesc há 30 anos. Em agosto, saiu a música inédita, Futuro Fruto, uma parceria com Marcelo Segreto e Loreta, músicos de diferentes gerações, provando que Tom Zé ainda tem muito o que inventar na música brasileira. Da Rádio Nacional em São Paulo, Sara Kines.

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0: 10 e 7.
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4: Minuto da Hashtag. Trazendo aí as dicas para remover programas com um sistema operacional Windows. Para remover os programas instalados em seu computador, você deve acessar o painel de controle primeiramente. Clique no botão Iniciar, painel de controle, clique sobre Desinstalar um programa. As janelas, programas e recursos vão exibir uma lista com a maioria dos programas instalados no seu computador. Selecione o programa que deseja desinstalar, clique em Desinstalar e clique em Sim para remover o programa selecionado. O programa será removido do seu computador. Clique em Fechar e pode utilizar seu computador normalmente.
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0: No mês de outubro, a programação da Celebração Nazarena começa a todo vapor e mobiliza fiéis, turistas e inúmeras pessoas atraídas pelo sentimento de fé, união, esperança e amor ao próximo. Muito mais do que uma comemoração religiosa, o Círio é considerado Patrimônio Cultural da Humanidade pela Unesco. São mais de 200 anos de história, cujo início se deu com a história do caboclo Plácido, que, segundo a devoção popular, encontrou uma pequena imagem de Nossa Senhora às margens do igarapé Murutucu. O historiador Márcio Neco destaca que é possível perceber inúmeros elementos da identidade paraense e amazônica no Círio.
1: A culinária, o artesanato nos brinquedos de Miriti, as festas que fazem parte do calendário cultural da cidade no período do Círio, expressões, vocabulários, a maneira como as pessoas se tratam e acolhem umas às outras e a religiosidade.
0: No século XVIII, o caboclo Plácido percebeu um milagre. Após levar a imagem que encontrou às margens do igarapé para casa, ela desapareceu e foi encontrada novamente no mesmo local onde havia sido localizada. Essa área hoje é onde estão os fundos da Basílica Santuário Nossa Senhora de Nazaré, local onde marca o final do percurso da tradicional procissão de domingo. A história se repetiu outras vezes. Mesmo quando a imagem foi levada para outros lugares, ela teria retornado ao igarapé. Diante da tradição de que Nossa Senhora desejava permanecer naquele local, foi construída uma ermida, dando início à devoção que cresceria ao longo dos anos. A universitária e devota Stephanie Beatriz fala sobre a fé e o significado do Círio para ela.
2: A minha relação com a Nossa Senhora de Nazaré começou através da minha família muito tempo atrás, desde quando eu era bem bebezinha, e foi crescendo ao longo da minha vida. Com o passar dos anos, essa devoção se tornou cada vez mais forte, e hoje Nossa Senhora faz parte da minha história, da minha família e das minhas orações. Para mim, o Círio é um momento de fé, esperança e principalmente de gratidão por tudo aquilo que Deus e Nossa Senhora têm feito por nós.
0: O Círio de Nazaré 2026 tem como tema Maria, missionária que nos dá Jesus, e uma programação de 14 procissões realizadas entre os dias 7 e 26 de outubro. A principal romaria acontece no dia 11, com saída prevista para as 7 da manhã, após a missa na Catedral Metropolitana de Belém. O percurso de 3,6 quilômetros segue até a Basílica Santuário de Nazaré, com duração estimada de 6 horas e expectativa de reunir 2,3 milhões de fiéis. A organização conta com bloqueios de trânsito, ordenamento dos componentes da procissão e postos de atendimento da Cruz Vermelha e da Defesa Civil ao longo do trajeto. Da Rádio Cultura FM de Belém, Gabriel Nascimento para a Rádio Nacional.

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1: Hoje no Sobre Rodas, o assunto é como recarregar a bateria do carro. Peça ajuda de outro veículo. Uma saída para recarregar a bateria arriada é fazer conexão com outro carro. Você fará a ligação de sua bateria, negativo ou positivo, com a bateria de veículo auxiliar. Encaixe os fios. Para recarregar a bateria do seu carro, será preciso conectar os cabos positivo e negativo na bateria de outro veículo. Este precisa estar em funcionamento. Por isso, tenha cuidado no manuseio dos fios. Retire os cabos. Depois de recarregada a bateria, desconecte os cabos no outro veículo. É importante deixar o carro com bateria arriada ligado por cerca de 15 minutos até ele voltar a funcionar normalmente. Outra dica é dirigir com marcha baixa. Depois de recarregar a bateria do seu carro, está na hora de pegar a estrada. Porém, faça isso com marcha baixa. Não force seu veículo e procure auxílio numa oficina. Lá você poderá verificar se está tudo ok com a bateria e evitará futuros problemas.
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0: Você sabia?
1: Uma pessoa comum olha seu celular a cada 6 minutos. Isso totaliza 150 vezes por dia.
0: Você sabia?

A Polícia Federal negou a existência de um depoimento no qual o ex-banqueiro Daniel Vorcaro teria afirmado que repassou dinheiro para um documentário sobre o presidente Lula candidato à reeleição. A informação do suposto depoimento foi dada pela revista Veja nesta sexta-feira. Segundo a PF, não foram entregues quaisquer anexos, documentos ou informações que comprovem o que a revista relatou. A Agência Brasil, o advogado de Vorcaro, Daniel Bialski, disse não ter conhecimento sobre o suposto financiamento. Ele esclareceu que não estava à frente da defesa do ex-banqueiro quando as propostas de colaboração foram apresentadas, mas garante não ter havido nenhum novo depoimento à PF ou qualquer outro órgão tratando do assunto. O advogado de Vorcaro também afirmou não ter tido acesso a qualquer documento comprovando tal financiamento e ressaltou que seu cliente nunca falou com ele sobre isso. Diante da notícia da revista Veja, a Advocacia Geral da União disse que irá pedir a publicação de direito de resposta e da correção das informações divulgadas. Para a AGU, houve divulgação de informações inverídicas e gravemente ofensivas a autoridades federais. Juristas do grupo Prerrogativas pediram que a Polícia Federal realize perícia no áudio divulgado pela Veja. Para o grupo, há suspeitas de que a gravação tenha sido adulterada com a finalidade de interferir no segundo turno das eleições presidenciais. O rumor se assemelha ao episódio em que Daniel Vorcaro repassou, a pedido de Flávio Bolsonaro, mais de 60 milhões de reais para supostamente financiar um filme sobre seu pai, o ex-presidente Jair Bolsonaro. Ao contrário do que consta na matéria da Veja, Flávio Bolsonaro confirmou ter pedido dinheiro a Vorcaro. Com informações da Agência Brasil, da Rádio Nacional em Brasília, Gésio Passos.

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0: Meio-dia e nove.
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4: Você sabia que uma mulher foi autora do primeiro romance literário de todos os tempos? Murasaki Shibiku, uma japonesa de classe nobre, escreveu no ano de 1007 um livro chamado A História de Genji, que contava a história de um príncipe em busca do amor e da sabedoria. A pessoa que escreveu o maior número de romances na história também é uma mulher. Barbara Cartland é autora de nada menos que 723 romances, que venderam mais de 1 bilhão de cópias em 36 idiomas, fazendo dela também autora de romances mais vendida do mundo.
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Meio-dia e 42.

0: Servidores da Justiça Eleitoral têm sido alvos de ataques e ameaças online desde a última terça-feira. Com isso, o presidente do Tribunal Superior Eleitoral, ministro Cássio Nunes Marques, acionou a Polícia Federal para abrir uma investigação sobre o caso. Também acionou o Ministério Público, que, segundo o TSE, ajuizou uma representação para remover os conteúdos e responsabilizar os usuários que promoveram os ataques. O tribunal ainda informou ter comunicado às plataformas X e Meta sobre a existência de postagens irregulares. Até o meio desta semana, o TSE registrou cerca de 30 mil manifestações nas redes contra servidores, com desinformação, exposição indevida de informações pessoais, discursos de ódio e ameaças veladas, inclusive contra familiares. Além de determinar as investigações, o tribunal ofereceu equipes de segurança aos servidores e familiares ameaçados, para garantir a integridade física e apoio psicológico. Em comunicado sobre a situação, o TSE alerta que ataques indevidos e sem fundamento de qualquer natureza contra o sistema eletrônico de votação e ameaças a servidores públicos federais constituem crimes previstos no Código Penal e na legislação penal especial. Da Rádio Nacional em Brasília, Sayonara Moreno.
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3: A única letra que não está presente na tabela periódica é a J.
2: Você sabia?

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5: Você sabia?
6: O bolo German Chocolate não tem nada de alemão. A palavra German, que é alemão em inglês, vem do nome do inventor do bolo, Samuel German.
5: Você sabia?

0: Em meio a ameaças de morte e estupro nas redes sociais contra a deputada federal eleita Ana Elisa, do Partido dos Trabalhadores, o Ministério dos Direitos Humanos anunciou que pediu providências para proteger a parlamentar por meio do Programa Estadual de Proteção de Minas Gerais. Logo após o primeiro turno das eleições do último domingo, a recém-eleita relatou os ataques nas redes e disse temer pela própria vida. Segundo ela, as ameaças já existiam, mas se intensificaram após a disseminação de fake news.
1: Eu estou sofrendo mais ameaças de morte. Eu acredito que ninguém mereça sofrer ameaça de morte por estar politicamente engajado. O debate político, para mim, nunca foi sobre isso. A minha equipe desativou a minha conta no Twitter porque nós estávamos recebendo ameaça de morte a cada 2 minutos. Ameaça de morte e ameaça de estupro. Eu estou totalmente vulnerável. Eu, por enquanto, não tenho uma força-tarefa de segurança.
0: O Ministério dos Direitos Humanos não detalhou quais medidas vão ser adotadas, justamente por razões de segurança e para preservar a integridade da deputada federal eleita. Segundo a pasta, a equipe do Programa Estadual de Proteção de Minas Gerais vai atuar em conjunto com o Programa de Proteção aos Defensores de Direitos Humanos, Comunicadores e Ambientalistas, para acompanhar e avaliar o caso das ameaças à Ana Elisa. Para isso, o Ministério pediu à Secretaria de Desenvolvimento Social de Minas Gerais, responsável pelo programa estadual, a análise de risco, a articulação com os órgãos de inteligência policial e o encaminhamento de providências para a investigação e identificação dos responsáveis pelas ameaças. A nossa reportagem não conseguiu informações sobre o caso com a Secretaria de Desenvolvimento Social nem com o Ministério Público de Minas Gerais. Ana Elisa, de 21 anos, nasceu em Divinópolis, no interior do estado, é estudante de direito e trabalhava como estagiária no Tribunal Regional do Trabalho de Minas Gerais. Eleita com mais de 524 mil votos, foi a segunda deputada federal mais votada do estado. Também se tornou a mulher mais votada da história de Minas Gerais para a Câmara dos Deputados e a deputada federal mais jovem já eleita no Brasil. Da Rádio Nacional em Brasília, Sayonara Moreno.
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0: 2 e 8.
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4: Você sabia dessa? O Spotify une curadoria humana e tecnologia para criar playlist perfeita. No Spotify, uma playlist irresistível é também um pouco de matemática e um toque de especialista no local. É o que revela o Rócio Guerreiro, líder da curadoria do gênero de conteúdo da plataforma de streaming Spotify. Com 140 milhões de usuários mensais, o player conta com um time editorial que envolve cerca de 50 pessoas no mundo todo para criar playlists, anunciar shows e editar as páginas de conteúdo que você vê ao acessar o aplicativo no celular, no computador ou ainda quando usa o web player. A maioria do conteúdo é gerida por humanos. Áreas como lançamentos, descobertas e destaques da semana ficam nas mãos de especialistas locais que não só conhecem o público, como também acompanham o sucesso dos artistas em diferentes territórios. Somente as pessoas podem fazer este trabalho de sugerir o conteúdo. O Machine Learning trabalha analisando o comportamento das pessoas ao ouvir a música. De acordo com a executiva, o trabalho de criar playlists e sugerir músicas no melhor momento para serem consumidas, que é diferente do rádio que respeita uma sequência temática, por exemplo, ou também segue um padrão local, o fruto da colaboração entre o homem e a máquina existe há algum tempo. Via software, o Spotify analisa as músicas que são mais ouvidas, quando são e por quem são ouvidas. Com essas informações em mãos, curadores usam do seu próprio conhecimento em música para fazerem as melhores combinações.
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0: As mulheres com medida protetiva de urgência prevista na Lei Maria da Penha que precisarem se afastar do trabalho vão começar a receber um benefício do INSS, a portaria que regulamenta a concessão e o pagamento do chamado benefício de afastamento protetivo foi assinada pelo Ministério da Previdência Social e pelo INSS. Para receber o benefício, a segurada precisa apresentar apenas a decisão judicial que determina o afastamento protetivo. A portaria já estabelece o reconhecimento do direito, sem necessidade de uma ação judicial específica para isso. Com essa regulamentação, fica dispensada a avaliação médico-pericial. Também não será exigido período de carência para a concessão do benefício. O valor vai ser calculado nos mesmos moldes do benefício por incapacidade temporária, com base na média das contribuições da segurada do INSS. A presidente do Instituto, Ana Cristina Viana Silveira, ressalta que a mulher que decide romper o ciclo da violência precisa encontrar apoio e proteção do Estado brasileiro, em vez de novos obstáculos.
1: Nenhuma mulher deve ter de escolher entre a sua segurança e o seu sustento. A segurança financeira é fundamental para que mulheres vítimas de violência possam romper o ciclo de agressões e reconstruir suas vidas.
0: O benefício será pago pelo período definido na decisão judicial, limitado a 6 meses. A própria Lei Maria da Penha permite que o juiz afaste a mulher do trabalho por até 6 meses, mantendo o vínculo empregatício. A legislação, porém, ainda não havia estabelecido quem seria responsável pelo pagamento durante esse período. Da Rádio Nacional no Rio de Janeiro, Cristiane Ribeiro.
2: Você sabia?
3: O continente africano é o único que fica localizado em todos os quatro hemisférios. Tanto o Equador quanto o meridiano primário atravessam seu território.
2: Você sabia?

De acordo com a UNAIDS, Programa Conjunto das Nações Unidas sobre HIV/AIDS, 36 milhões e 900 mil pessoas em todo o mundo conviviam com HIV em 2017, mas ainda há muitas dúvidas em relação ao tema. 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
2: Você sabe como os urubus atingem grandes altitudes praticamente sem bater as asas? Porque o urubu é malandro! O urubu se aproveita das correntes térmicas ascendentes. Quando encontra alguma região com correntes ascendentes, fica voando em círculos dentro dela e assim vai ganhando altura. Geralmente sobre cidades, rochedos ou terrenos sem vegetação é que teremos correntes ascendentes. Ao passo que, sobre lagos e florestas, as correntes em geral são descendentes. Mas essas, o urubu não usa, porque parece conhecer perfeitamente a lei da gravidade. Pilotos de planadores e asas delta procuram correntes ascendentes, observando o movimento dos urubus.
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0: A seleção feminina de futebol joga neste sábado, a partir das 16h30, horário de Brasília, o primeiro de dois amistosos contra a Argentina. O confronto será no Beira-Rio, em Porto Alegre, e marcará a estreia das brasileiras no estádio do Internacional, uma das oito arenas da Copa do Mundo Feminina do ano que vem. O local vai receber seis jogos da fase de grupos e um das oitavas de final. Das 28 convocadas, a zagueira Tarciane e as atacantes Caroline e Bia Zanerato não jogam porque estão suspensas. Elas foram expulsas na derrota por 1-0 para os Estados Unidos em 9 de junho, na Arena Castelão, em Fortaleza. As três jogadoras ficam à disposição apenas para o segundo amistoso contra as argentinas na próxima terça-feira, às 20h30, na Arena Pernambuco. Ao longo da história, as seleções já se encontraram 21 vezes, com ampla vantagem brasileira. São 18 vitórias, um empate e apenas duas derrotas. Nesse período, o Brasil marcou 73 gols e sofreu 14. O encontro mais recente entre Brasil e Argentina foi em 3 de março de 2024, pelas quartas de final da Copa Ouro Feminina nos Estados Unidos. Na ocasião, a seleção brasileira venceu por 5-1 em Los Angeles e avançou à semifinal do torneio. A seleção feminina passou a semana em Porto Alegre e no domingo embarca para Recife, onde enfrenta novamente a Argentina em mais um amistoso. Da Rádio Nacional no Rio de Janeiro, Cristiane Ribeiro.
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1: 4 e 2.

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0: Para os amantes de futebol, o jogo FIFA 17 liberou um novo kit para o seu modo Ultimate Team em homenagem a Chapecoense. A desenvolvedora do game, a EA, distribuiu gratuitamente aos jogadores o uniforme da equipe catarinense.
1: Deixa eu completar a informação, locutor, e o jogo também vem com um aviso, com a seguinte frase: vista esse uniforme e escudo em apoio aos amigos, familiares e fãs da Chapecoense.
0: É isso aí, meu amiguinho!
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0: Após três sessões de discussão sobre a PEC, que acaba com a escala de trabalho 6-1 no Senado, a votação finalmente tem data marcada. É que o presidente da Casa, senador Davi Alcolumbre, marcou para a próxima quarta-feira o primeiro turno da votação da proposta de emenda à Constituição. Antes disso, porém, a proposta ainda precisa passar por mais duas sessões de discussão previstas para terça-feira e para a própria quarta-feira. Ao anunciar a data, Davi Alcolumbre afirmou que está cumprindo o compromisso de colocar a proposta em votação com responsabilidade, diálogo e respeito ao rito regimental. Segundo ele, caberá a cada senador decidir com liberdade, consciência e convicção. A PEC 221 de 2019 prevê 2 dias de descanso por semana sem redução salarial. Com isso, a jornada semanal cairia das atuais 44 para 40 horas durante um período de transição de 14 meses. A matéria foi aprovada pela Câmara dos Deputados em maio deste ano, em 2 turnos, e encaminhada ao Senado. Como altera a Constituição, a proposta precisa ser aprovada em 2 turnos nas 2 casas do Congresso. Na votação da próxima quarta-feira, a PEC precisará do apoio de pelo menos 49 dos 81 senadores para ser aprovada em primeiro turno. Pelo regimento do Senado, depois dessa etapa, a proposta ainda tem de passar por outras 3 sessões de discussão antes da votação em segundo turno. Segundo o Senado, a tramitação pode ser concluída ainda neste mês. Da Rádio Nacional em Brasília, Sayonara Moreno.
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4: Hoje vamos falar sobre a importância do cinto de segurança. Ele protege a vida e diminui as consequências dos acidentes de trânsito sobre o corpo humano. Impede também que soframos impactos com as partes internas do veículo e também não somos arremessados para fora dele. Tipos de cinto de segurança. O cinto de 3 pontos oferece maior proteção porque a força do impacto é distribuída e absorvida por ele em toda a área do contato com o corpo, trabalhando com a estrutura esquelética humana adulta. Para usá-lo corretamente, devemos sentar com a coluna ereta, fazendo um ângulo de 90 graus com as pernas. Daí o cinto diagonal passa pelo meio do ombro e se estende pela coluna vertebral até o engate nos quadris, e o cinto subabdominal ou pélvico deve ser colocado na articulação dos quadris e não na barriga. O cinto diagonal, preso atrás do ombro e ao lado do quadril, impede que a pessoa seja lançada para a frente, mas o corpo pode passar por baixo do cinto, causando lesões no pescoço e até mesmo estrangulamento. Isto é chamado de efeito submarino. Cinto de 2 pontos, subabdominal ou pélvico, colocado na articulação dos quadris, não impede que o corpo se dobre e seja arremessado para a frente, causando lesões no tórax, pescoço e cabeça. Seja qual for o modelo, não pode ser usado torcido. Embaixo do ombro, desgastado pelo sol, as fibras da cinta se despedaçando, amarrado, costurado, sistema de engate, desengate e estiramento defeituoso, modificado ou não instalado por profissionais com conhecimento específico. Banco reclinado, isto anula o sistema de segurança. Nestes casos, se acontecer acidentes, não foi o cinto causador das lesões e mortes, já que assim ele não era mais dispositivo de segurança.
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1: 5 e 6.

0: uso de celulares por crianças de até 3 anos de idade é uma prática condenada por 8 em cada 10 adultos brasileiros, ou 82%. Ao mesmo tempo, 73% consideram que brincar na rua é melhor para a criança do que ficar diante das telas. Os dados são de uma pesquisa do Instituto Locomotiva, divulgada nesta sexta-feira, às vésperas do Dia da Criança, comemorado em 12 de outubro. Entre crianças de 4 a 7 anos, a oposição ao uso do celular chega a 75%. Já quando o assunto é ter um aparelho próprio, 52% dos entrevistados aceitam que a criança ganhe um celular até os 12 anos. O estudo também mostra que 88% são favoráveis ao uso de celulares por adolescentes de 13 a 17 anos. A maioria também percebe que as crianças de hoje não querem mais brincar na rua e preferem ficar no celular ou na TV. Essa opinião é compartilhada por 83% dos entrevistados. O Estatuto Digital da Criança e do Adolescente, que entrou em vigor neste ano, estabelece regras de proteção aos mais jovens, entre elas a determinação de que menores de 16 anos só podem acessar redes sociais se a conta estiver vinculada à de um responsável legal. A pesquisa ouviu 1.367 homens e mulheres com 18 anos ou mais, entre 28 de setembro e 6 de outubro. Com informações da Agência Brasil, da Rádio Nacional no Rio de Janeiro, Cristiane Ribeiro.
1: 5:18.
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0: 6:23.
1: A retotalização dos votos do primeiro turno da eleição para governador do Rio de Janeiro, realizada neste sábado, mostrou que o candidato do PL, Douglas Ruas, ficou com 50,88% dos votos válidos, enquanto Eduardo Paes, do PSD, atingiu 44,16%. Com isso, Douglas Ruas está eleito governador do estado, já que obteve mais da metade dos votos válidos, conforme prevê a Constituição Federal. No entanto, o Tribunal Regional Eleitoral do Rio de Janeiro só vai proclamar oficialmente o resultado no próximo dia 15. Segundo o presidente do órgão, o desembargador Cláudio Melo Tavares, o procedimento formal exige decisão do plenário. Ele reiterou que até lá, os preparativos e a propaganda eleitoral para o segundo turno permanecem em suspenso.
2: Esse relatório ficará 3 dias na Secretaria do Tribunal, à disposição dos partidos, das federações e das coligações da Ordem dos Advogados do Brasil e do Ministério Público Eleitoral. Em seguida, os interessados terão 2 dias para apresentar eventuais reclamações e a comissão apuradora terá 3 dias para se manifestar sobre elas. Por fim, o plenário desta corte julgará as reclamações, aprovará o relatório e proclamará o resultado definitivo no dia 15 de outubro de 2026, às 15 horas.
1: A retotalização dos votos para governador do Rio atendeu a uma decisão do Tribunal Superior Eleitoral, que manteve o indeferimento do registro da candidatura de Antony Garotinho, do Republicanos. O candidato foi declarado inelegível pelo TRE do Rio por improbidade administrativa relacionada a irregularidades em programas executados quando governou o estado. Da Rádio Nacional no Rio de Janeiro, Cristiane Ribeiro.
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4: Kick Luck. Vamos supor que você tenha uma pasta cheia de imagens misturadas. Fotos, capturas de tela, imagens da internet, entre outras. E queira encontrar um arquivo determinado. Você pode aumentar a miniatura de cada imagem, buscar pelo título ou abrir uma utilização de vantagens do Kick Luck. Nunca usou? Selecione um arquivo e pressione a tecla espaço. Para visualizar outros arquivos na mesma pasta, é possível navegar usando as setas do teclado. Se você quer sair desse modo de visualização rápida, basta apertar novamente esta mesma tecla. O Kick Luck é especialmente útil na hora de navegar entre imagens e textos. Lembre-se, basta selecionar e dar um espaço.
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Então, o Nando no disco Com Você Meu Mundo Ficaria Completo me deu essa maravilha aqui. Que não sei nem se ele deu ou se eu roubei, né? Acho que eu roubei de você. Que é o segundo sol. Vou fazer aqui.

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0: os melhores acústicos do rock. Fala galera, eu sou o Neto Cruanes.
1: E eu sou Marcelo Pim.
0: E hoje a gente vai falar dos melhores unplugged, famosos unplugged, os acústicos. Pim, você gosta de um acústicozinho?
1: Não?
0: Não gosto. Não é chegado num acústicozinho?
1: Não, eu gosto de um acústico. Cara, tem muita coisa legal de acústico e eles são importantes para muitas bandas. Isso que é o grande barato, acho que, de falar de discos acústicos, né? Alguns acústicos são responsáveis até por ressurgimento de bandas, igual a gente falou no nosso episódio lá de Renascimentos. Tem bandas que renascem com acústico, cara. Então, principalmente ali naquela fase dos anos 90, que quando surgiram os acústicos, né? Da MTV, né? A gente não vai falar só de acústico da MTV, a gente vai falar de discos acústicos no geral, mas grande parte são acústicos da MTV, né? Mas ali naquela época teve um monte de banda ali que, cara, explodiu com disco acústico, teve como discos mais vendidos da carreira um disco acústico, olha que
0: pois
1: legal,
0: é,
1: né, cara?
0: É. Realmente foi muito importante para a carreira de algumas bandas e bombou num cenário geral. Então, muitas pessoas esperavam aí um acústico, um unplugged de determinada banda, e isso aí virou uma certa febre em um determinado momento. 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Agora, vamos para os nossos 10 acústicos?
1: Vamos lá. A gente escolheu aqui 10 discos que a gente gosta e que a gente tentou definir uma ordem aqui de preferência, né?
0: Muito bem colocado. Por ordem de preferência, não por ordem de importância ou relevância ou tamanho e nada disso. Porque eu vou colocar um porém aqui que talvez alguém pergunte e já vou explicar. Quando a gente fala em acústicos, muitos fãs vão falar assim, ah, o melhor que tem é o do Nirvana, por exemplo. Sim. Porque é um disco de extrema importância. E não está na nossa lista, porque não é um dos nossos preferidos. Eu, particularmente, não gosto muito de Nirvana. Gosto de algumas músicas, algumas coisas, sim. Mas o acústico e a banda ao vivo, de forma geral, não me agrada. Eu acho que o Kurt desafinava demais, né? Os caras faziam um negócio meio com um certo proposital relaxo, vamos dizer dessa forma, assim, que faz um pouco parte do estilo deles e tal. Isso não me agrada, por isso não tá no nosso top 10. Acho que é isso, né?
1: É isso. Eu gosto do acústico do Nirvana, mas eu acho que o que a gente colocou aqui é melhor. Então, vamos lá. Cara, na nossa décima posição, a gente já vai fugir um pouco daquela trend de unplugged da MTV, né? Já não vamos começar com um disco acústico da MTV, que é o Good Acoustics do Firehouse.
0: Muito bom.
1: Cara, uma sacada muito boa do Firehouse, que é conhecida por ter muitas baladas emplacadas, tem discos maravilhosos, sou muito fã de Firehouse, mas esse Good Acoustics, eles pegaram as baladas ali principais, que tinham sido, né, exaustivamente tocadas em novelas, em tudo que é coisa, inclusive no Brasil, e fizeram um álbum acústico ali, cara, e é muito bom, várias versões que estão nesse disco, cara, cansou de tocar em rádio aí, né? E a gente pode falar de Where I Look In Your Eyes, Don't Turn Me Back.
0: Nossa,
1: cara. Então é tem inclusive, não só baladas, eles fazem versão de Auschwitz Roads, que é uma música famosa, acústica, fica muito legal. Então, pra mim, é um disco muito legal de se ouvir e numa proposta um pouquinho diferente, né? Você vê, assim, que não é tão parecido com os próximos que a gente vai falar aqui, que vão em linhas bem mais, assim, diversas de repertório, que eles focaram bem nas baladas, né?
0: É verdade. Eu tenho esse em CD, o da acústica do Firehouse, é muito legal mesmo.
1: Muito legal.
0: E eu acho que, tipo, com muitas bandas bombando demais o acústico, eu imagino, assim, eles ficaram assim, ô MTV,
1: você não vai chamar?
0: E o Firehouse, né? E a MTV meio ignorou eles, é? Então foram lá, fizeram o deles.
1: Próprio.
0: E é espetacular, um discaço, gosto muito. Dica para ouvir com a cremosa, hein? Anota aí. Na nossa nona posição, eu acho que é mais do que um disco acústico. É realmente é um marco na história da música, tá? Que atravessa aí o rock, né? Rompe a bolha e realmente é um marco com venda de milhões de discos aí, que é o Unplugged do Eric Clapton, cara, que, né?
1: Foi considerado o disco ao vivo mais vendido da história.
0: Então,
1: olha o...
0: É um peso,
1: peso
0: muito grande,
1: disco,
0: né?
1: Desse,
0: o,
1: cara.
0: O nome Eric Clapton já é uma entidade, né? E aí esse unplugged dele...
1: Maravilhoso.
0: Realmente é um negócio que...
1: É muito foda.
0: É um absurdo. E ele já é essa linha MTV, onde ele traz alguns clássicos, algumas músicas muito famosas, como Layla, por exemplo, e a própria Tears in Heaven, que pra mim é a balada mais... triste. Sim. E sentimental da história da música, da arte, porque realmente é um negócio de cortar o coração, né, a história dessa música. E algumas outras coisas que surpreendem os fãs, né, e a gente vai falar um pouco dessa pegada do Unplugged MTV no decorrer do episódio aí, né, Pink?
1: É isso aí. Cara, o próximo disco aí que a gente vai falar é o Stone Temple Pilots, no Unplugged da MTV também, que a curiosidade aqui é... Segundo disco da banda, cara. Então,
0: que
1: assim,
0: loucura,
1: eles,
0: né,
1: lançam o Core.
0: Fez sucesso.
1: Fez sucesso pra caralho.
0: E a MTV já abraçou e falou, vem aqui, vamos fazer um acústico.
1: É, então, assim, em 93 eles já gravaram esse acústico, que é fantástico, com todas as músicas que eles tinham no repertório do Core, obviamente. Porque, né? Só que eles começam, eles soltam, se não me engano, uma ou duas músicas que vão aparecer no Purple, que é no segundo disco deles... De estúdio, né?
0: Uhum.
1: Então, é um disco, cara, que
0: como pra época era material inédito.
1: Inédito, totalmente inédito. E é muito legal, um disco que pra mim tá realmente, assim, entrega a qualidade do Stone Temple Pilots. Cara, versões aqui de plush, eles fazem cover também. É muito legal esse disco, cara. Pra mim, assim, da época ali do grunge, realmente é um dos melhores. Aqui a gente vai falar de outros aqui que vão aparecer na lista.
0: Sim.
1: Mas esse pra mim é um dos melhores ali das bandas grunge, cara. Eu acho muito legal essa coisa.
0: É, que foi um movimento que se deu muito bem com os Unplugged, né?
1: Eu acho que potencializou ainda mais aquilo que já vinha com força, né? Porque, cara, a gente fazendo a lista, falei, todas as bandas do movimento grunge gravaram o acústico, todas. Até aquelas que a gente não conhece tão bem, né? Eu lembrei de uma que é Smith Rins, né? Que é da época dos anos 90, uma banda pouco conhecida. Cara, eu fui ver, tem acústico com Smith Rins. Então, tem acústico pra danar com bandas... do movimento grunge, mas o Stone Temple Pilots tá acima da média.
0: Muito bom. Cara, a sétima posição é um disco muito bom, de uma das maiores bandas de todos os tempos, e que foi muito pouco falado, foi um negócio que ficou esquecido, e nós vamos falar um pouquinho da nossa opinião sobre isso. Tô falando do Unplugged do Aerosmith, que é um gigante. Sim. E esse acústico, cara, eu mesmo nunca tinha ouvido, e quando a gente foi listar aqui, a gente falou, cara, tem um Unplugged, o Pim falou, tem um Unplugged do Aerosmith.
1: Eu conheci.
0: Eu falei, cara, tem um Unplugged do Aerosmith, aí eu fui atrás e fui ouvir, e aí, cara, primeiro, não é à toa que tá na nossa lista de top 10 aqui, porque um acústico, um violão e voz ali, com bateria, coisa e tal, que tem... O Joey Perry no violão e o Steven Tyler cantando, só por isso ele já merece estar na lista, né?
1: Sim.
0: Os caras estavam em ótima forma, não.
1: Sim.
0: É... Ah, puta, mas os caras estavam numa má fase? Não estavam. Eles já tinham soltado
1: o Pump,
0: eles já tinham soltado antes o Permanent Vacation, que foi um...
1: Na cama.
0: Né, a volta do Aerosmith aí, entre aspas, e depois o Pump com um disco de muito sucesso, inclusive...